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1: Você ouviu mais um bloco de sucessos aqui na programação do nosso Vibe Mix. Que bom foi levar pra você mais este bloco. Daqui a pouco eu volto com mais. Continue sintonizado.
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1: Uma hora e quatro minutos.
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11: A programação mais gostosa do seu rádio já está de volta. É o nosso Vibe Mix. E agora tem mais.
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1: Você curtiu mais um bloco de grandes sucessos da programação do Vibe Mix. Em instantes eu volto com mais, não perca.
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1: Voltei trazendo mais músicas pra você aqui na programação do nosso Vibe Mix. Aumenta o som que este bloco tá, ó, bom demais.
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1: Esta é a programação do Vibe Mix, tocando pra você o melhor do pop internacional. Em instantes tem muito mais pra você.
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0: 21h33.
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4: Voltei trazendo pra você a melhor programação de música pop internacional do seu rádio ao nosso Vibe Mix. E agora, aumenta o som que tem mais.
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1: Você ouviu mais um bloco de sucessos aqui na programação do nosso Vibe Mix. Que bom foi levar pra você mais este bloco. Daqui a pouco eu volto com mais. Continue sintonizado.
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1: Voltei trazendo mais músicas pra você aqui na programação do nosso Vibe Mix. Aumenta o som que este bloco tá, ó, bom demais.
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1: 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Isso foi o programa Vibe Mix. Obrigada a você que curtiu, que acompanhou a nossa

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1: Isso foi o programa Vibe Mix. Obrigada a você que curtiu, que acompanhou a nossa programação musical de hoje. Um grande beijo pra você e até mais.
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0: 22:03.
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2: Muito bem, senhoras e senhores, está entrando no ar mais um The Music Coffee Time. As grandes emoções do passado estão de volta, de presente, pra você. É que bom então, né? A partir de agora você ouve aí as grandes emoções dos anos 70, 80, 90, até 2000 também, se for bom, a gente traz de volta. A partir de agora, tem The Music Coffee Time.

0: Meus Coffee Time, as grandes emoções da sua vida. A gente volta já, não sai daí.
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6: Duas horas e 21 minutos.
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0: News Coffee Time, as grandes emoções da sua vida. A gente volta já, não sai daí.
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0: 22:37.
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9: Ei, você aí, estamos de volta pra você ouvir o The Music of Time. Aqui você aumenta o volume e a gente toca o melhores dos anos 70, 80, 90, aqui no The Music of Time.
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0: De volta já depois do intervalo.
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0: Ei, você aí, estamos de volta pra você ouvir o The Music Coffee Time. Aqui você aumenta o volume e a gente toca o melhor dos anos 70, 80, 90 aqui no The Music Coffee Time.
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0: Você está na melhor sintonia com o nosso The Music Coffee Time. A gente vai para um break e daqui a pouco tem mais. Não sai daí.
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0: 23:07.
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5: Atenção, senhores passageiros. Estamos de volta com The Music of Time.
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0: volta já, não sai da sintonia.
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0: 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Aumente o volume.
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3: Hora e 11 minutos.

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2: Hora e 41 minutos.
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0: 1:15.
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0: 1:52.
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0: 10:30.
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4: Hora certa. 3:07.
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2: Hora certa. 5 horas em ponto.
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0: alguma coisa, não falta, João?
1: Falta só um pouquinho.
0: Falta essa galera dançar. Eu não tô vendo ninguém dançar. Eu vou pedir somente uma coisa a vocês. Ao som da bateria.

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0: 8:31.
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3: Anos na estrada, cumprindo minha jornada com a carreta a viajar. Em uma dessas viagens, me bateu um cansaço, parei num posto para descansar. Já era de madrugada quando um anjo me acordou, me incumbindo de um frete que São Cristóvão determinou. Você vai para Olambra carregar lá na Cidade das Flores. Pode ficar sossegado, que eu te aviso quando o caminhão estiver carregado. É para o céu que você vai viajar. No mesmo instante me disse: vá! Está tudo pronto e você não pode demorar. Não precisa nem de ajudante, mas leve esse gravador, pois eu sei que vai precisar. Quando cheguei no céu, muita gente a me esperar, foram gritando: olha o caminhão da morada, vamos com o motorista conversar. Todos queriam contar sua mágoa, sua dor. Foi aí que eu entendi o porquê do gravador, para gravar mensagens de paz e trazer a esse povo sonhador. Comecei a formar uma fila para não tumultuar. Toninho Boiadeiro, Renato Cordeiro e Gilberto Preto tiveram que me ajudar. Uma jovem sorridente pediu: deixa eu falar primeiro. Beto Belantano, reconheci seu caminhão, eu vi o letreiro. Meu pai trabalhou com o senhor, sou filha do André Monteiro. Nisso um senhor com os olhos rasos d'água pediu para sua história contar. Outro gritou lá do fundo: seja rápido, que a fita do gravador pode acabar. Eu tinha um 113 de caçamba, trabalhava na região de Piracicaba, Rio das Pedras e Mumbuca, até que um dia eu fui assassinado na rodovia do Açu. Um outro caminhoneiro me mostrou um sinal profundo nas mãos e dos pés. Viajava sempre sozinho, vejam só como é que é. Até que um dia eu carreguei em Tuneiras do Oeste, no Paraná, uma carga de café, com destino a São Paulo, cidade de Avaré. Roubo de carga, a quadrilha não deixa pista. Leva a carga e, na maioria das vezes, a vida do motorista. Chega agora um moço alto, de olho azul. Pelo sotaque, notei que era do sul. Quero contar o meu passado. Parei para trocar um pneu que havia furado. Inocente, não percebi. Dois homens atrás de mim, fortemente armados. Um falava no seu...

E não percebi dois homens atrás de mim fortemente armados. Um falava no celular, o outro me mantinha deitado. Nos olhos dos dois, o ódio estava estampado. É verdade, eu não minto. Deu até para ouvir o estampido das 7:65, quando o gatilho foi acionado. Um outro me pediu: grave aí a minha história. Pelo sotaque forte, era um caboclo do norte. Trazia no ombro uma rede e uma toalha no pescoço. Pedi silêncio, vamos ouvir esse moço. Meus amigos, vejam como eu fazia. O dia para mim era noite, e a noite para mim era dia. Carregava no Nordeste e chegava em São Paulo chinelando câmera fria. Viagem de 48, no meu 16, 18, eu fazia em 38. Mas foi na Rio Bahia, na madrugada de um certo dia, o fim da minha história, seu moço. Me chamaram de conterrâneo, abracei os dois e senti vontade de chorar. Chorando, um deles disse: viajávamos contente, era tudo maravilha. De repente, uma batida de frente, acabou tudo na Belém, Brasil. A notícia chegou de imediato, o povo não quis acreditar. A cidade de Borborema, no interior de São Paulo, ficou 3 dias parada, esperando a gente chegar. O povo ficou emocionado ao ver o que tinha sobrado do Ninão e do dito Araçá. Na sequência chegou um moreno sorridente e, parando na minha frente, disse: grave aí um recado meu. Peço calma aos motoristas, os acidentes ainda são constantes. Eu também perdi a vida na Via dos Bandeirantes. Nem lembro a velocidade que eu desenvolvia, afinal era uma BMW o carro que eu dirigia. Diz pro meu amigo seguir em frente sua missão, pois toda vez que ele canta aí, eu o acompanho daqui no refrão. Até um estúdio tem aqui pra nós, eu vou gravar com o Pardinho. Cotião Carreiro, eu não combino a voz. Evaldo Braga, Moracido, Duca, Gessé, João Pacífico, César Rossini, Gonzagão e Gonzaguinha, Chavantino, Barrerito, Sandro, Leandro, Belmonte, Zilo, eles também cantam com a gente. Fazemos uma mistura de voz em duetos diferentes. Fora da fila, notei uma alegria de como quem brinca o menino. Dei um abraço forte, era o tropeiro João Palestino. Vem chegando um baixinho gesticulando, é um moço que há muito tempo aqui no céu está cantando. Neste momento eu disse: eu te conheço. E ele disse: guri, eu acho que não, pois quando vim pra cá, você ainda era um piazão. Aproveito a oportunidade de pedir um favor atual, para que você realize um desejo meu. Sei que você é o caminho. Peça pro negão tocar a minha música no programa do Ratinho. Aquele sujeito é batuta, anda com o povo na linha. Agradeça a ele por nós e mande um abraço do gaúcho Teixeirinho. Nisso recebi um bilhete de um senhor educado que dizia assim: na sua próxima viagem, traz uma foto de Itápolis para mim. Lá tem uma rua que tem o mesmo nome meu. Nela eu plantei algumas árvores, quero ver se já cresceu. Bem, um abraço em Zé Fortuna, o meu coração doeu. A fita estava acabando, quando alguém, vestindo um terno branco e de microfone na mão, disse: cowboy da estrada, deixa eu te dar um abraço apertado. Reconheci, era Zé do Prato, locutor apaixonado. E ele disse: este microfone era do Marco Brasil, mas agora é meu. Ele veio narrar um rodeio aqui no céu, e de lembrança me deu. Zé do Prato tinha na mão um tanto de oração e falou assim comigo: entregue essas orações a esses grandes amigos, Jorge Moisés, Ivan Diniz, Piracicabano, Barra Mansa, Lalau dos Santos, Alan Coelho e Donizete Alves, Asa Branca, Capixaba, Sebastião Ribeiro Chá. Essa é para o Juliano César, para ele guardar no chapéu, pois ele vive dizendo que eu sou locutor aqui no céu. Beto, essa é especial. Entrega para o moço que contou um sonho e o mundo inteiro ouviu. Essa é para o Marco Brasil. Marco Brasil, do rodeio que você fez aqui, o povo ainda sente saudade sua. Os seus versos engraçados, um anjo para de falar, o outro continua. Pediram até para eu te imitar, não sei se vou saber. Não é o meu estilo, não tenho nada ensaiado. Vamos ouvir o que vai acontecer.

0: E foi assim, com essa voz sumindo, que eu acordei assustado. Na boleia do caminhão, com o travesseiro molhado. Mas logo o susto e a tristeza pela alegria foram trocados. Lembrei então daquelas mensagens e uma esperança surgiu. Tenho que contar para todo mundo, na forma de um poema narrado por Marco Brasil.
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0: Solta o gritão aí, quem gostou? Show de bola.
1: Valeu!
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0: 10:30.
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Nosso final de semana, aliás, tô de volta e tô chegando, sim, eu tô chegando com você por aqui, é uma coisa boa chegar no nosso final de semana, vim trabalhar de moto hoje, né? acredite, olha o sorveteiro chegando pra você nesse final de semana, é o nosso show sertanejo chegando com 2 horas de muita música sertaneja, sempre com alegria, sempre com alto astral, senão a vida fica chata, senão o negócio fica complicado. Gente chata, aí fica difícil. Mas aqui é sua alegria e muita música sertaneja. Músicas novas pra embalar o coração. As músicas mais antigas pra trazer, pra colocar saudades no coração. Então vamos nessa, vem comigo que é um prazer ter você com a gente. São 2 horas de muita música sertaneja aqui no nosso final de semana.

0: Muita música, muita alegria no nosso final de semana. Henrique Diego, Simone e Simaria e o Raspão pra começar o nosso show sertanejo de final de semana.
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0: Letícia, Zé Vaqueiro, Letícia, pra gente fechar por aqui.
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0: A primeira sequência do show do nosso final de semana é sucesso. Ainda César e Paulinho, Alma Sertaneja. João Mosca e Vinícius, Amiga Linda. Rio Negro e Solimões, Tô Por Aí, Eu Tô É Aqui no Show, rapaz. Henrique, Diego, Simone e Simária abriram o show de final de semana com a música Raspão. E não é porque é final de semana que você não vai participar, né? Aí você pode participar mais tranquilo ainda, a não ser você que tá aí trabalhando. A gente trabalha no final de semana também, sim, final de semana é momento de descansar, momento de lazer, momento de curtir a família, mas também tem fase da vida que a gente trabalha no final de semana e vai dar uma olhada na família durante a semana, acontece, né? Então, a gente que trabalha em rádio mesmo, passa muito por isso e várias outras profissões sabem bem o que é isso. Se você tá aí aproveitando o seu final de semana, tá descansando, agradeça muito por isso. Para você que tá aí trabalhando, agradeça muito também, porque ainda bem que a gente pode estar aqui com saúde e trabalhar e levar o sustento para a família. Muito obrigado a você que tá por aqui então e vamos participar. 999-520702 é o nosso WhatsApp do Show Sertanejo para você trocar aquela ideia com a gente, para você pedir uma música. Não esqueça de falar de onde é que você é, o seu nome e qual a sua cidade. Então pode participar à vontade aí, ó. 35 é o nosso DDD. 999-520702.

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1: Um excelente final de semana pra você que tá por aqui comigo. Muito bom saber que você tá por aqui. Leandro e Leonardo, Não Aprendi a Dizer Adeus. Música maravilhosa no nosso show.

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1: Quem tá com saudade, canta com João Neto e Frederico assim.
2: Ainda ontem chorei de saudade.
1: Vocês. Coisa linda.

0: É clássico da música sertaneja, Ainda Ontem Chorei de Saudade, uma das músicas mais tocadas da música sertaneja durante a década de 80, né? Música de João Mineiro e Marciano, que sempre toca por aqui também. Belmonte, Amaraí, saudade de Goiás, alô Goiás, você que tá no Goiás. Lauana Prado, Viva Voz, e a primeira foi o Leandro com o Leonardo, Não Aprendi a Dizer Adeus. Muito obrigado a você que está por aqui, um excelente final de semana para você, espero que você esteja aí se fazendo muito bem e curtindo as músicas sertanejas que a gente trouxe aqui pro show de final de semana. Pode participar aí com a gente, 999-520702. Quem tá por aqui com a gente nesse final de semana é o Fernando. Falou pra gente o seguinte, rapaz, tá na fazenda, curtindo o final de semana, descansando. Ele tá na cidade de Itaipé, Minas Gerais, tá só curtindo lá. Ô, Fernando, um abraço pra você, meu amigo. Aproveita bastante aí a fazenda, esse ar bom da roça aí, viu? Um abraço pro Rômulo. Valeu, Rômulo. Um abraço pra você aí. Obrigado, tá em Governador Valadares, Minas Gerais. Cidade grande, hein, Rômulo? Fala a verdade. Região bacana. Muito obrigado pela sua mensagem também aí, viu? E mais? A Vilma. Ô, Vilma. Um abração pra você em Taubaté. Alô, Vale do Paraíba. Um excelente final de semana pra você, Vilma. Obrigado por estar com a gente aqui, viu? A Renata participou também. A Renata tá em Dom Viçoso, Minas. Ô, Renata, um abraço pra você. Alô, Dom Viçoso. Muito obrigado também a Ulisses de Três Corações. O Divinas, a cidade do Rei Pelé. Muito obrigado. Valeu mesmo pelas mensagens, pelas participações. Eu quero ouvir a sua voz, não é porque é final de semana que eu não quero ouvir a sua voz. Imagina, todo show sertanejo, eu quero ouvir a sua voz por aqui.
1: Eu queria pedir um modão Fuscão Preto. Queria oferecer aqui pro Carlão, Careca.
0: É, Fuscão Preto é um clássico. Esse amigo nosso aqui, ele é de Caçapava, rapaz. Manda seu nome aí, bom rapaz. É, segunda mensagem que eu coloco isso aqui. Você esqueceu de mandar o seu nome, mas tá valendo, viu? Claro que a gente agradece muito a sua participação, mas manda seu nome aí pra gente mandar aquele abraço direto pra você aí. Alô, Caçapava, Vale do Paraíba, maravilha, hein? Caçapava que tá ali entre Taubaté e São José dos Campos, ô, região sensacional, o vale é maravilhoso, né? A Mantiqueira é um espetáculo na terra. Muito obrigado pelas mensagens, pelas participações, um abraço lá pro Carlão Careca então, né? Pô, tava esquecendo do Carlão Careca aqui, que é isso, rapaz? Que é isso? Vou fazer um intervalo pra tomar aquela aguinha, eu já volto pra você com muito mais músicas, daqui a pouquinho eu vou tocar, é o Carreiro com o Capataz.
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0: 7:06.
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mais Jeito Caipira, pra gente fechar por aqui mais uma sequência do nosso show sertanejo de final de semana. Nessa que ainda tocamos pra você o César Menotti com o Fabiano, a música Leilão. Bruno e Marrone, Vai Dar Namoro, aí sim, Vai Dar Namoro, que maravilha, tomara que seja namoro bom, namoro que vale a pena. Bruninho e Davi, e essa boca aí foi a primeira da sequência. Agradeço muito você que tá por aqui. Daqui a pouco te mando mais abraços. Pode continuar participando. Esse aqui é o show sertanejo de final de semana, que traz ainda mais músicas sertanejas pra sua vida, pro seu final de semana, pro nosso final de semana, né? Não são as coisas bonitas que marcam nossas vidas, mas sim as pessoas que têm o dom de jamais serem esquecidas. Gestos simples, carinhosos, gestos que marcam pra sempre o encontro entre as pessoas. Bons amigos são como estrelas, nem sempre podemos ver, mas temos certeza que sempre estarão lá. E a gente pode passar um tempão sem encontrar, quando encontra, parece que é encontrado ontem. As verdadeiras amizades são assim, são fortes, são muito fortes. Vou fazer um intervalo e já volto para nossa segunda hora do show sertanejo, aqui.

Mendonça. Aceita, meu filho, aceita que dói menos. Eita, Laia! Edson Hudson, saudade da minha terra. Matheus e Cauã com o Litrão. Alan e Aladim, dois passarinhos. Música maravilhosa também. A primeira foi o Marcos com o Belucci, a rotina programada. Obrigado, muito obrigado a você que está com a gente no final de semana. Esse aqui é o Show Sertanejo. Estamos na segunda hora, mas a gente vai até o final da hora ainda tocando muita música sertaneja pra você. Deixa eu dar uma olhada o que, que o DJ colocou aqui pra gente tocar. Ah, vamos tocar daqui a pouquinho Adalberto e Adriano, Mato Grosso e Matias também. Ah, vamos rolar ainda o Gilberto com Gilmar, o Hugo Pena com Gabriel e tem outras mais aqui também que a gente vai tocar pra você já já. Pode participar. 999-520702. Esse é o nosso WhatsApp pra você mandar sua mensagem. Lembrando que o DDD é o 35, né? Então você coloca aí 35999-520702. Tem que colocar o zero na frente, né? Então 035999-520702. Participa comigo aqui no show de final de semana. Mais um intervalo pequenininho. Nossos intervalos são pequenininhos, mas no final de semana são ainda menores. Eu já volto pra você com Mato Grosso e Matias.

0: 12:38.
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1: É o show sertanejo de final de semana. Tem Michel Teló por aqui, humilde, residente.

0: Isso, e Matias, na hora do adeus, pra gente fechar mais uma do show de final de semana. Teve ainda Jean Giovanni, Olha Amor, Adalberto e Adriano, Feitiço, e o Teló, o Michel Teló, abriu com a Humilde Residência. Obrigado a você que participou com a gente aqui pelo nosso WhatsApp, 35999520702. Obrigado pelas mensagens. Ô, Madalena, grande abraço pra você, Madalena, tá em Cipó, Bahia. Obrigado. O João Neto também não é o cara que forma a dupla aqui com o Frederico. É o João Neto, nosso amigo, nosso ouvinte aqui do Show Sertanejo de final de semana. Ele tá em Carmo do Rio Claro. Um abraço pra você, João Neto. Valeu aí. Samuel, um abraço pra você também. Tá com a gente em Buriti de Goiás. Tá no Goiás. O Robson participou também. Tá em Taubaté. Valeu, Robson. Aquele abraço pra você aí. Ailton. É, Ailton tá com a gente. Olha, num dos municípios mais altos de Minas Gerais, eu acho que é o mais alto de Minas Gerais, tá aí Maria da Fé. Alô, Maria da Fé, aquele abraço pra vocês aí, grande abraço. Alô, Zé Márcio, toda a equipe da Morada, grande abraço pra vocês. Vamos lá, quero ouvir sua voz aqui no show de final de semana.
1: Aqui é o Santana de Presidente Prudente, toca aí Escolta de Vagalumes com Rick Renner.
0: Ô Santana, um abraço pra você, meu amigo, tá em Presidente Prudente. Rapaz, essa música que você pediu é muito bonita, né? Escolta de Vagalumes do Rick Renner. Grande abraço pra você, Santana. Eu vou fazer mais um intervalinho aqui, eu prometo que vai ser o último aqui do nosso final de semana e já volto pra você com muito mais músicas no Show Sertanejo. E volto com Gilberto.

Muito bom dia a você que sintoniza a onda Sapucaí FM 104,9. Esse é o programa Semeando a Boa Semente, que está chegando para levar até você a palavra de Deus. Bom dia, meu irmão, bom dia, minha irmã. Que Deus abençoe o seu dia, que Deus abençoe a sua casa, a sua família, o seu lar. Estamos aqui mais um domingo com a graça de Deus. Hoje, o 19º domingo do tempo comum. O tempo lá vai passando, nós caminhando com Deus, caminhando com Jesus. E hoje estamos aqui mais uma vez para levar até o seu lar, até a sua casa, né, para levar até o seu coração a palavra de Deus. Este programa semeia a boa semente no coração dos seus filhos, dos filhos de Deus.

Um convite para segui-lo, um convite para estar com ele, porque ele quer que nós caminhamos com ele. Nós acabamos de ouvir uma canção que dizia para nós que foi assim que Deus nos convidou. De que jeito que foi que Deus te convidou, meu irmão, minha irmã? Como foi que Deus te convidou para segui-lo? Você que está sintonizado conosco, você que já é o nosso ouvinte, você que está sintonizando hoje pela primeira vez, nós estamos aqui para levar para você esta palavra de conforto, esta palavra de alegria. E eu te pergunto mais uma vez, como foi que você se conheceu a Deus? Ou você nunca viu falar de Deus? Acho que não, acho que todos nós conhecemos, sabemos que Deus é nosso Pai, né? Não, ninguém é inocente a não saber que Deus é o seu Pai. Mas muitas vezes nós não o seguimos. Nós não sabemos que temos que seguir. Quantas pessoas às vezes não sabem que nós temos que seguir o nosso Pai? O filho, o bom filho, segue o seu Pai. E hoje a palavra de Deus vai nos convidar, nós, a estarmos em sintonia com o nosso Deus. Por quê? Porque Jesus, quando ele multiplica os pães, ele quer mostrar para nós que nós somos filhos de Deus, filhos do mesmo Pai. Então eu te convido a rezar comigo neste momento para iniciarmos o nosso programa com a graça de Deus, porque nós nascemos para o céu. Nós somos cidadãos do céu, vai nos dizer para nós São Paulo. São Paulo diz assim: todos nós somos cidadãos do céu. Por quê? Porque Cristo morreu para todos nós. Cristo morreu e ressuscitou para nos salvar. Então, meu irmão, minha irmã, nós não precisamos ser tristes. Não precisamos. E diz a palavra que não pode ser triste um coração que ama a Deus. Inclusive, até tem uma canção, né, que canta essa oração: não pode ser triste um coração que ama a Deus. Então nós estamos reunidos no nome de um Deus que é Pai, Filho e Espírito Santo. Amém. Eu desejo a você, meu irmão, minha irmã, que a graça e a paz de nosso Senhor Jesus Cristo, o amor do Pai e a comunhão do Espírito Santo esteja sempre convosco. Porque bendito é o nosso Deus que nos reuniu no amor de Cristo. O salmo de hoje, ele vai nos levar a rezar desta maneira: mostrai-nos, ó Senhor, vossa bondade, e a vossa salvação nos concedei. Vamos rezar neste momento, pedindo hoje um dia muito especial. Rezamos para todos os pais que estão nos ouvindo. Nós queremos rezar por você, meu irmão, por você. Você que é pai, você que tem essa missão, como eu tenho essa missão de ser pai, e eu tenho duas missões, de ser pai e de ser avô, né? Tenho o meu neto, e então eu tenho duas missões, de ser pai e de ser avô, porque avô é pai duas vezes, né? Então eu agradeço muito a Deus por esta graça que ele me concedeu, né, saindo do seu coração para a minha vida, de ser pai e de ser avô. Quero agradecer a Deus por você também que tem essa missão. Pai, você é uma bênção. Você é a imagem do Pai do Céu. E você precisa ser a imagem do Pai do Céu. Então que Deus Pai Todo-Poderoso, nesse dia, abençoe a cada pai. Abençoe a cada herói, a cada pai que assume a sua paternidade, a cada pai que se dedica aos seus filhos. E na pessoa, né, dos pais, eu quero que também mandar já o meu abraço para o Ronaldo, né, nosso irmão, que é aqui da Onda Sapucaí, né, que é o diretor aqui da Onda Sapucaí, o dono da Onda Sapucaí. Quero mandar o meu abraço para o Ronaldo. Ronaldo, parabéns pelo Dia dos Pais. Que Deus te abençoe, meu irmão, viu? Deus te abençoe. Também quero colocar diante do trono da graça de Deus todos os meus irmãos pais que estão neste momento ouvindo o programa Semeando a Boa Semente. Quero rezar por você agora, neste momento.
E a palavra que eu acabei de ler aqui do Salmo.

Salmo, ela é muito rica, ela é muito eficaz na nossa vida, porque ela pede: mostrai-nos, ó Senhor, vossa bondade e a vossa salvação nos concedei. Eu quero pedir ao Senhor neste momento, quero ouvir o que o Senhor irá falar. É de paz que Ele vai anunciar. Está perto a salvação dos que o temem, e a glória habitará em nossa terra. É isso que eu quero pedir ao Senhor neste momento, esse início do nosso programa. Pedir: Senhor, visita hoje, Senhor, cada pai, Senhor, que se sente talvez até abandonado pelo próprio filho. Pai, Senhor, que estão doentes, visita neste dia. Pais que esqueceram dos seus filhos, porque existem pais que esquecem dos filhos. Existem pais que abandonam o filho, larga com a mãe. Visita o coração desse pai, lembra ele, Senhor, de que o Senhor deu para ele uma missão. Não foi ele quem gerou esse filho sozinho, não. Se o Senhor não desse para ele a graça, ele não seria pai. Então toca o coração desses pais nesse dia de hoje, para que ele possa, Senhor, assumir a sua paternidade. Para que eles possam, Senhor, olhar para o Pai do Céu e ver que o Pai do Céu, ele coloca o sol não para os justos e para os injustos. Que nós, Pai, possamos orar, possamos pedir a graça de Deus para os nossos filhos. Por quê? Porque o lugar de cada um de nós é o céu. É para lá que nós iremos morar, é para o céu. E esta canção que nós vamos escutar agora, o meu lugar é o céu. O meu lugar é o céu. De onde eu saí, do coração de Deus. O seu lugar, meu irmão, minha irmã, é o céu. É de lá que você saiu. E é para lá que você tem que voltar. Você não pode desviar o caminho, não pode ir para outro lado. Então, rezaremos com essa canção: o meu lugar é o céu.

Nós ouvimos esta bonita canção do padre Fábio de Melo, né? Humano demais. É, tem hora que

0: Fábio de Melo, né? Mano demais. É, tem hora que nós deixamos muito, né, o nosso lado humano falar, mas precisamos ouvir mais a Deus, porque Deus fala conosco a todo instante. Deus fala conosco, não é no momento da aflição, no momento, mas Deus fala conosco no momento do silêncio. A partir do momento que eu me silencio, Deus fala comigo. Hoje, a leitura da missa de hoje nos fala isso. Nos fala isso para nós. A leitura é do profeta, deixa eu me ver aqui, do profeta do Livro dos Reis. Lá no Livro dos Reis, no capítulo 19, vai dizer assim para nós, que Deus deu várias... o profeta pensou que Deus aparecia de várias maneiras, mas veio a tempestade, veio o fogo, veio o vento, e Deus não estava naqueles momentos. Mas quando veio a brisa suave, aí o profeta pôde contar que era Deus. Então, meu irmão, minha irmã, o que, que Deus nos alerta nesse dia? Precisamos parar, escutar. Você tem parado para escutar Deus? Ou você só fala, fala, fala, fala e não deixa Deus falar? Porque às vezes Deus caminha do nosso lado e nós não vemos. Nós temos a prova dos discípulos de Emaús. Deus estava caminhando junto com eles e eles não conheceram quem era Deus. E ficavam discutindo e falando. E quando até Jesus, quando Jesus apareceu para eles e entrou com eles a caminhar, às vezes nós também ficamos assim. Nós falamos, falamos, falamos, falamos com os outros, não escutamos aquele que quer falar conosco. É o que nós precisamos pensar nesse dia, né? Que Deus caminha conosco, Deus está conosco. Ele nunca nos abandona. Diz a palavra que Deus disse que mesmo que uma mãe abandonasse o seu filho, ele jamais esqueceria de nós. Então Deus caminha conosco. Deus está conosco. E essa próxima canção que nós vamos ouvir fala isso para nós. Ele não entendeu que quando ele tirava os pés, ele tirava daquelas pegadas que Deus tinha feito. Era Deus que estava na frente. E essa canção bonita eu quero mandar para o meu amigo Trajano, lá na comunidade Nossa Senhora Aparecida. Ele que é um grande fã do Padre Zezinho. Trajano, um abraço, meu irmão. Deus te abençoa. Também vamos mandar para Bernadette, lá na comunidade São José, né, que não perde programa nosso. O Daniel na Frute, o Célio Batista lá no Ouro Fala, o Jamil lá na Ponte Alta, a Lúcia, sua esposa, sua família. Vamos mandar para eles. O Dini, meu primo, lá no Funchal. Dini, um abraço, meu amigo, né? E vamos pegar firme com Deus. Olha bem o que essa canção vai falar para nós. Às vezes nós pensamos que nós estamos sem Deus, mas as pegadas que nós vemos no chão é de Deus, não é nossa, porque nós estamos sendo carregados por Ele. Nós estamos nos braços de Deus. É isso que nós vamos rezar cantando.
1: Como é bom, meus amigos, meus irmãos e minhas irmãs, ter a certeza e viver da certeza de que Deus nos toma em seus braços nas horas mais difíceis da nossa vida. Acredite nisso, meu irmão. Acredite nisso, minha irmã. Não duvide nunca do amor de Deus por você.

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1: Você que está acostumado a rezar conosco, né? Quantas pessoas eu converso e falo assim: João, eu já deixo a Bíblia no jeito, fala para mim o Evangelho do dia. Hoje, meu irmão, minha irmã, vamos rezar com o Evangelho de São Mateus, segundo São Mateus, capítulo 14, e versículo de 22 a 33. Você que está com a sua Bíblia na mão aí para rezar conosco, pegue Mateus 14, versículo de 22 a 33. A palavra vai nos dizer assim para nós: depois da multiplicação dos pães, Jesus mandou que os discípulos entrassem na barca e seguissem à sua frente para um outro lado do mar, enquanto ele despedia as multidões. Depois de despedi-las, Jesus subiu ao monte para orar a sós. A noite chegou e Jesus continuava ali sozinho. A barca, porém, já longe da terra, era agitada pelas ondas, pois o vento era contrário à barca. Pelas 3 horas da manhã, Jesus veio até os discípulos andando sobre o mar. Quando os discípulos o avistaram andando sobre o mar, ficaram apavorados e disseram: é um fantasma, e gritaram de medo. Jesus, porém, logo lhes disse: coragem, sou eu, não tenhas medo. Então Pedro lhe disse: Senhor, se é mesmo tu, manda-me ir ao teu encontro, caminhando sobre as águas também. E Jesus respondeu: vem, Pedro, vem. Pedro desceu da barca e começou a andar sobre a água em direção a Jesus. Mas quando sentiu o vento, ficou com medo e começou a afundar e gritou: Senhor, salva-me. Jesus logo estendeu a mão, segurou Pedro e lhe disse: homem fraco na fé, por que duvidastes? Assim que subiram no barco, o vento se acalmou. Os que estavam no barco prostraram-se diante dele, dizendo: verdadeiramente, tu és o Filho de Deus. Palavra da salvação, glória a vós, Senhor. Meu irmão, minha irmã, esse evangelho dá para nós tirar muitas coisas para a nossa vida. Muitas coisas. O que que acontece às vezes na nossa vida? Olha aqui o que aconteceu com os discípulos. Jesus ficou na praia conversando com a multidão. Por que que Jesus estava na praia? Porque quando Jesus caminhou para a praia, ele saiu de uma região para ir, ele queria ir para um lugar para descansar. Mas só que o povo percebeu que Jesus estava indo e eles foram na frente. E quando Jesus chegou lá no lugar onde Jesus ia descansar, ele viu aquela multidão esperando ele na praia. E Jesus começa ali a evangelizar aquele povo, a curar os doentes, a falar de Deus, as maravilhas de Deus para aquele povo. E aquele povo fica com Jesus até altas horas. Mais tarde, Jesus percebe que aquele povo não comeu nada, aquele povo está com fome. E quando fala aqui no Evangelho de fome, não está falando de fome de alimento, fome de arroz e feijão. Não, aquele povo tinha uma fome na alma. A alma daquele povo estava com fome, estava vazia. E Jesus vai e multiplica os pães. O evangelho de domingo passado: 5 pães e 2 peixes, ele alimentou 5.000 pessoas. E aqui agora, Ele terminou aquela multiplicação dos pães, serviu a multidão, os discípulos serviram a multidão, sobrou 12 cestos, guardaram. Jesus disse: guarde para que não desperdice nada. E aí termina ali então a pregação de Jesus. Jesus fica ali abraçando, né? As pessoas vêm o cumprimentar. Jesus pede para os discípulos: olha, vão embora, vocês pegam o barco, vão embora, porque depois eu vou mais para trás de vocês, eu vou terminar aqui a minha despedida com esse povo, e porque depois eu posso não ver eles aqui mais, não vou poder reunir com eles aqui mais, mas vocês podem ir embora preparando outros lugares para nós. E os discípulos tomam o barco deles e vai embora. E Jesus ficou. Mas só que Jesus, ele ficou para rezar. A hora que ele terminasse ali a conversa com aquele povo, ele precisava rezar. Então Jesus despede aquela multidão e sobe para o monte para rezar. Será que Jesus rezou lá no monte uns 5 minutos, 10 minutos? Não. Diz a palavra que Jesus passou a madrugada rezando, gente. Madrugada rezando. Quando chega de manhã, quase no amanhecer, por volta das 3 horas, Jesus fala assim: agora eu vou encontrar com eles. Mas de que jeito? O barco estava muito longe. Eles já tinham caminhado muito. Quando Jesus, né, por seu próprio poder, Jesus caminha por cima das águas. Por quê? Por que ele caminha por cima das águas? Porque ele mostra para nós que ele é soberano a todas as coisas. Ele manda em todas as coisas. Ele manda e tudo obedece. Jesus vem caminhando por cima das águas, andando como se estivesse andando aqui nas ruas de São Gonçalo. E quando os discípulos veem aquele homem andando por cima das águas, como se estivesse andando sobre terra, eles ficaram apavorados e começaram a gritar: é um fantasma. Olha só a ideia dos discípulos, gente. É um fantasma. E Jesus falou para eles: não, não é fantasma não, sou eu. Eu que vim encontrar com vocês. E Pedro teve dúvida. Pedro falou assim: se é o Senhor mesmo, então manda eu ir ao teu encontro por cima das águas também. E Jesus falou para ele: pode vir, vem. E Pedro foi, gente. Olha a coragem de Pedro. Olha a coragem de Pedro. Olha a fé de Pedro. Pedro desce da barca em cima das águas e começa a caminhar. E vai caminhando ao encontro de Jesus. Só que tem um pequeno detalhe nesse momento. Enquanto Pedro olhava para a frente, olhava para Jesus, para ir ao encontro de Jesus, ele caminhava por cima das águas. Quando ele desvia o olhar para olhar do lado, ele começa a afundar, ele não está caminhando mais por cima, ele passa para baixo. Ele começa a caminhar por baixo. Mas quando ele percebe que ele se afastou de Jesus, que ele estava por baixo, e ele olha para cima e vê Jesus por cima, ele fala: peraí, eu estou errado. Eu não estou caminhando com ele. Eu agora me abaixei. Eu agora me afundei. E ele grita para Jesus: Jesus, me salva. Não me deixa aqui nas profundezas dessas águas. Como diz a palavra, nas águas profundas. Não me deixa aqui. E Jesus estende a sua mão. E pega ele e traz ele para cima de novo. Meu irmão, minha irmã. Será que nós pensamos que Jesus estava mesmo caminhando sobre o mar, por cima da água? Não. O que essa palavra ensina para nós? Pedro estava enfrentando muitos problemas, muitas dificuldades. E ele estava afundado no meio das suas dificuldades. Como pode estar eu e você afundado no meio das nossas dificuldades, sem saber o que fazer? Mas Pedro teve a graça do Espírito Santo. Pedro olha para cima e vê Jesus e estende sua mão: Jesus, me salva, socorro. No mesmo instante, Jesus estendeu a mão e trouxe Pedro para cima e disse para Pedro: homem de pouca fé. E há outra coisa muito interessante, meu irmão, minha irmã, nesta palavra, que os discípulos aqui nos mostra, nos fala para nós a palavra, que os discípulos estavam caminhando com a barca sobre o mar e o vento era contrário. O que, que é esse mar que o vento é o contrário? Este mar é o mundo. E para nós sermos de Jesus, nós temos que caminhar ao contrário do mundo. E quando você caminha ao contrário do mundo, as forças do vento é muito forte. Se você não estiver segurando nas mãos de Jesus, você vai para trás. E os discípulos não conseguiam andar. Por quê? Porque o vento era o contrário. O vento era o contrário. O mundo queria levar eles para trás, mas Jesus levava para frente. E quando eles percebem que Jesus está vindo caminhando sobre, em cima daqueles problemas que eles tinham dificuldade, eles gritam a Jesus: Jesus, salva, porque nós perecemos. Quando Jesus sobe no barco, a vida deles muda. Quando Jesus entrar no seu barco, essa dificuldade que você está vivendo vai acalmar. Por quê? Porque Jesus tem autoridade. E se ele entra na nossa vida, as dificuldades vão embora. Se ele entra no barco da nossa vida, as dificuldades não podem ficar ali. Porque elas não batem com Jesus, elas não caminham com Jesus. A nossa

0: Se ele entra no barco da nossa vida, as dificuldades não podem ficar ali, porque elas não batem com Jesus, elas não caminham com Jesus. A nossa vida caminhando com Jesus, as coisas más não vão nos atingir. Por quê? Porque os ventos contrários não suportam a presença de Jesus. Eles são obrigados a calar. E quando nós caminhamos com Jesus, as nossas dificuldades, elas são obrigadas a calar, porque Jesus é maior e Ele está dentro de nós, Ele está dentro do nosso coração. Então hoje, meu irmão, minha irmã, Jesus nos convida. Jesus nos convida a deixar Ele entrar dentro do barco da nossa vida. A entrar dentro do barco da nossa vida para nos conduzir. Porque muitas das vezes nós estamos caminhando o contrário. O vento é o contrário. E a gente encontra muitas pessoas que dizem assim: ah, eu não consigo. Você não consegue? Sabe por que que você não consegue? Porque você está remando ao contrário. Você está ao contrário do vento. E para estar ao contrário do vento, você precisa estar com Jesus. Você está caminhando ao contrário, né? Ao contrário. E quando caminhamos ao contrário, precisa que Jesus está no comando. Porque senão nós não aguentamos as dificuldades, não aguentamos o tranco, vai nos dizer para nós a palavra. E Jesus então responde para Pedro: vem, Pedro, desce da barca. E Pedro começa a andar sobre as águas em direção a Jesus. Mas quando Pedro sente o vento, ele ficou com medo e começou a afundar. Quando você tira os olhos de Jesus e você olha para o lado, você começa a afundar. E é isso que nós pedimos nesse dia: Senhor, ajuda-nos a caminhar. Vem em nosso auxílio. Que o Senhor nos abençoe e nos guarde e nos proteja.
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Estamos aqui levando a Palavra de Deus até o seu coração. E estamos no mês de agosto, mês das vocações. Nós celebramos, né, a primeira vocação ao sacerdócio, celebramos o dia do padre. Vamos também celebrar o dia do leigo, né, o dia dos catequistas. Vamos celebrar várias vocações nesse mês de agosto, porque esse mês é o mês das vocações. Qual é a sua vocação? O que que Deus te concedeu a graça? Você recebeu de Deus a graça de ser um esposo, uma esposa, de ser casado, ter seus filhos? Você recebeu a graça de Deus de ser uma pessoa solteira, entregue ao coração de Jesus, entregue a Deus? Muitos recebem o chamado para ser solteiro. É uma vocação também. Tudo é vocação. Não é só o casamento que é vocação. Não é só o sacerdócio que é vocação. Não. Tem muita gente que é vocacionada a ser solteiro, ter uma vida dedicada a Deus, servir a Deus. Isto é uma vocação. Então nós estamos no mês vocacional. E nós que somos vocacionados, né, a vocação, ela vem para nós em várias partes. Nós podemos ser um esposo, né, como eu sou, um pai de família, um avô de família, como eu sou. Nós podemos ser também, além de pai de família, nós podemos ser uma pessoa vocacionada também ao trabalho da igreja, a servir a igreja, a servir os irmãos, mesmo casado, servindo a igreja. Isto é vocação, isso é que Deus dá para o nosso coração, né? Um pregador da palavra, um anunciador do evangelho de nosso Senhor Jesus Cristo. Eu e você podemos ser, tanto faz para os homens quanto para as mulheres. Nós podemos ser um vocacionado em várias partes da nossa vida. Então, meu irmão, minha irmã, eu quero rezar por você, pela vocação que Deus te concede no seu coração, como a minha vocação que Deus concedeu para mim. Eu sou um pai de família, sou um avô e também sou um vocacionado para a vida religiosa, a vida da igreja. Quero servir a igreja com a minha vida, com o que eu posso, servindo a minha família, né, dando a graça de conservar a minha família, mas também conservar as famílias da igreja. Se Deus me conceder a graça, quero ser um anunciador, né, até os últimos momentos da minha vida e da palavra de Deus. Quero levar a palavra de Deus ao seu coração. Quero rezar pela sua família. Quero estar rezando pela sua família. E por que que nós convidamos você, meu irmão, minha irmã, para os grupos de oração? Porque lá nós rezamos pelas famílias também. Lá nós rezamos pela família. E esse mês vocacional é um mês muito importante, um mês muito interessante para nós refletirmos a nossa vocação. Casamento, por exemplo, é uma vocação. Quem casa é vocacionado à família. Você casa para ter família. Você casa para criar família. Você casa para dar uma família de presente para Deus. Deus investe em nós e nós investimos nas graças de Deus. E essa semana, né, nós vamos ter a graça. Hoje começa na comunidade do Sagrado Coração de Jesus a Semana da Família. Começa hoje lá a Semana da Família. E nós vamos ter a graça aqui também na nossa paróquia de ter aqui a Semana da Família. Que você, meu irmão, minha irmã, não deixe de participar. Não deixe de ir rezar pela sua família. Família, e rezar com a sua família. Rezar pela sua família e rezar com a sua família. Porque a família que reza unido permanece unida.
Isso é uma garantia da palavra de Deus para nós. Quem está unido, quem permanece unido, que família que permanece unida, né, que reza unida, permanecerá unida. Então que nós possamos rezar nessa semana da família por todas as famílias. Quantas famílias é desestruturada, porque o pai às vezes bebe, o pai às vezes não vai na igreja, a mãe não vai na igreja, e às vezes até a mãe bebe, descontrola toda a família. Quantas famílias que a gente conversa, quantas famílias que a gente vai ajudar e está passando por essa dificuldade. Por quê? Porque às vezes sai do barco de Jesus. Porque às vezes desce do barco de Jesus, enquanto está olhando para Jesus, vai caminhando, mas a partir do momento que desvia o olhar de Jesus, começa a afundar. Começa a afundar. E se afundarmos, olha a graça de Deus. Deus ainda oferece a mão para nos levantar, para nos tirar do buraco. Que Deus possa abençoar a sua família, que Deus possa proteger a sua família, que Deus possa guardar a sua família de todos os laços e dardos inflamados do maligno. Que Deus possa abençoar a sua família. Eu peço a bênção de Deus pela família da Rosiane, lá na Água Comprida, né, que nos mandou aqui uma mensagem. Que Deus possa te abençoar pela família da Débora, por todas as famílias da comunidade do Sagrado Coração de Jesus da Água Comprida, por todas as famílias São Gonçalense, irmãos aqui da nossa paróquia. Eu peço a bênção de Deus pela família da Bernadette, lá na comunidade São José, Bernadette e o Rogério, pelo Daniel, nosso irmão, por todas as famílias, pela família do Célio Batista, pela família do Jamil lá na Ponte Alta, por todas as famílias, pela família do Dinho, por todas as famílias que nos conversa, que nos manda aqui para nós o seu pedido de oração. Quero pedir também por todas as famílias lá na comunidade Nossa Senhora Aparecida, nos Carneiros, que acompanha o programa Semeando Boa Semente. Quero pedir pela família chamada Igreja, para que nós permaneçamos unidos aos sacerdotes, ao nosso bispo, ao nosso Papa Leão XIV. Que nós, leigos da Igreja, possamos permanecer unidos dentro da nossa Igreja. Que você, neste dia, Pai, possa rezar pela sua família. Porque você só é pai pela graça de Deus. Você só tem uma família pela graça de Deus. Se não fosse a graça de Deus, você não teria força para ter uma família. E nós vamos cantar com esta oração tão bonita, tão linda. E também vamos pedir a Maria que ela passe na frente, que ela cuide de nós e das nossas famílias.

Muito bem, chegamos ao final do nosso programa. Quero agradecer a você que esteve sintonizado conosco, rezando nesse dia com a palavra de Deus, você que mandou aqui a sua mensagem, você que desejou aqui para nós feliz Dia dos Pais. Que Deus te abençoe, Deus te proteja, que Deus abençoe a sua família e que Maria passe na frente, como essa oração que nós acabamos de cantar, Maria possa estar à nossa frente. Também queremos pedir a Deus que abençoe a nossa semana, abençoe a nossa família, abençoe nossa casa, nosso lar, os nossos bens, proteja nós, nossos bens, né, nossa, aquilo que nós precisamos, aquilo que nós construímos para o nosso sustento, para a nossa família. Que Deus possa abençoar e proteger. Que Deus derrame bênçãos sobre a nossa vida. Que Deus derrame bênçãos sobre a sua vida. Também continuamos em oração pela nossa irmã Elisa, para que Deus possa visitar a sua casa, abençoar a sua família, saúde do seu esposo. Queremos mandar um abraço para a dona Maísa, mãe da Nelise, suas irmãs, que sintoniza conosco o programa, que reza conosco todos os domingos. Queremos rezar por vocês e pedir a Deus, queremos rezar também, continuar rezando pelas vocações, né? Queremos rezar pelos nossos padres e agradecer a Deus pela sua vida e pela sua família. Gente, e eu também quero deixar aqui uma grande notícia, tá? Fique atento, porque vem aí algo maravilhoso no sábado aqui na Onda Sapucaí, tá? Daqui a poucos dias nós vamos anunciar, né? No próximo programa, eu acredito que nós já vamos anunciar essa maravilha que vai acontecer aqui na Onda Sapucaí no dia de sábado, tá? Fique atento, vai convidando seu vizinho, seu amigo, olha, vai ter um programa novo na Onda Sapucaí FM no sábado. Vamos, se Deus quiser, evangelizar. E queremos agradecer mesmo de coração ao Ronaldo e à Marina, que nos abre esta oportunidade aqui para levar a palavra de Deus. Que Deus possa abençoar vocês. Ronaldo, feliz Dia dos Pais, mais uma vez. Que Deus te abençoe. E que Deus abençoe você, meu irmão, minha irmã. Lembrando de que essa semana, né, temos grupo de oração. E amanhã estaremos na comunidade do Sagrado Coração de Jesus, rezando com aquela comunidade, né? Começando no segundo dia da Semana da Família. Estaremos, né, nós com o nosso grupo de oração, nosso grupo de cura e libertação. Estaremos amanhã na comunidade do Sagrado Coração de Jesus para rezar junto com as famílias que lá vão estar, se Deus quiser. Que Deus abençoe todos lá da comunidade Sagrado Coração de Jesus, né? Onde nós vamos estar amanhã, se Deus quiser, a partir das 7:30. Vamos estar lá, se Deus quiser. Que Deus te abençoe, meu irmão, minha irmã. Que Deus proteja a sua vida. E vamos ficar com uma bonita canção que vai nos dizer para nós que tudo é do Pai. Nada é nosso. O Pai é o dono de tudo. Pai, em tuas mãos nós

entregamos. Nos ensinou Jesus quando estava pregado na cruz: Pai, em tuas mãos entrego o meu espírito. E nós dizemos nesse dia de domingo, esse oitavo domingo do tempo comum: Pai, em nome de Jesus, nós entregamos nossa vida nas tuas mãos. Faz de nós um instrumento seu, para que possamos levar a sua santa palavra, sua palavra de salvação a muitos corações. Fica com Deus, meu irmão, minha irmã. Que Deus te abençoe, que Deus te guarde, Deus te proteja e te ilumine. Fica com Deus. Até a semana que vem, se Deus quiser.

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0: 9:27.
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8: Olá, olá, eu sou Luciana Barbosa, começa agora o nosso Vibe Show, sejam bem-vindos, programação sempre do Célio de Castro. Ah, que coisa maravilhosa, plástica também. Eu venho por aqui só conversar fiado.
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8: Vamos com a Alok?

0: coisa boa demais. Vou buscar mais um bloco e já volto.
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0: Vamos com Post Malone?

0: Jordan Sparks, One Step at a Time. Jota Quest mandou bem e Post Malone passou por aqui com Morgan Wallen com I Had Some Help. I Had Some Help.
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0: 9:50.
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9: Vamos com Medusa.

0: Quintal, Shabuza e a Bar Song, Lucas e Orelha, Tempo ao Tempo e Medusa com Piece of Your Heart. Próximo bloco tem músicas assim muito legais. Eu acho que é aquela que você gosta.
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0: por aqui, Charlie Puff. We don't talk anymore. Eu sempre me dá vontade de falar cantando. You don't talk anymore. Não vou cantar não, gente. Eu sei, é péssimo.
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0: 10:13.
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6: Vamos com Lady Gaga.

0: Rubin, Miracle, Mamonas Assassina Pelados em Santos e Lady Gaga com The Dead Dance. Tem bônus musical, eu acho que você vai curtir, hein? Não sai daqui.
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0: Vamos com Taylor Swift?

0: rap I think I like you better when you're gone. É, Samuel Rosa também passou por aqui com Rio Dentro do Mar e Taylor Swift com The Fate of Ophelia. Ah, tem mais, tem muito mais, tem sim, é rapidinho, já volto.
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0: 10:36.
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6: Alex Warren.

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0: Cazuza, Exagerado, Ariana Grande com Twilight Zone e Capital Inicial com Aqui. Também teve Alex Warren com Ordinary. Ai, essa música é linda, né? A letra dela também. Foi feita pra esposa dele, sabiam? Muito bacana, né? E eles são juntos, o Alex Warren aí com ela, que eu não vou me recordar o nome, desde a adolescência. E ele fala que ela teve com ele, assim, nos piores momentos, né? Passaram fome juntos e agora cresceram juntos. É muito bonito isso. E aí, ele foi homenagear ela e olha o sucesso, né? É isso. Reconhecimento que traz reconhecimento.
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2: 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Vamos com Ed Sheeran.

0: Eu vou buscar mais músicas pra te agradar e já volto.
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0: Hora certa. 11 horas e 3 minutos.
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1: Vamos com o Nelly.

0: um idiota, Sabrina Carpenter tem Please, Please, Please, Só Hoje com Mariana Nolasco e Jota Quest, e Nelly ou Nelly com Just a Dream.
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0: Vamos com Isa.
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0: uma atrás da outra. Então fica por aí que a gente volta já já.
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2: Horas e 31 minutos.
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0: Ó, quem chegou foi ela então, Billie Eilish.

0: Anxiety, anxiety. Eita, coisa boa. Gente, se cuida, tô indo embora, tô me despedindo, mas eu volto, você sabe, né? Então é isso, se cuida, seja gentil, não custa nada, que a gente se encontra por aqui.
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0: 11:53.
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8: Tô chegando, bom fim de semana pra você. O meu nome é Ronan Oliveira e com muito prazer eu vou te acompanhar no Super Hits aqui da sua rádio. É uma programação imperdível.
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2: Tá na hora do intervalo, mas é super rápido. É, aqui a gente gosta de ouvir mais música. Então fique por aí porque eu já volto trazendo mais sucesso. Até já.
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2: Oi, eu falei que era rapidinho, já estamos de volta e agora tem mais sucesso na melhor programação do seu rádio. Escuta essa aí.

0: Tá na hora do intervalo, mas é sempre muito rápido. É o tempo de você tomar uma aguinha, um cafezinho, e a gente já volta com muito mais música e na melhor programação, é claro, né? Não saia daí, eu já volto.
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0: 11:23.
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4: Muito bem, já estamos de volta aqui na sua rádio com a melhor programação. Foi um intervalo super rápido e já trazemos mais sucessos para você.

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0: Libertador!
1: Aqui os intervalos são sempre muito rápidos, então não saia daí, é rapidinho e a gente volta com muito mais música. Até já!
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1: Deu tempo de tomar aquela aguinha? Muito bem, já estamos de volta com a nossa programação e eu sei que você vai adorar mais essa parte, com grandes sucessos aqui na sua rádio.

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0: 11:50.
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5: Oi, eu falei que era rapidinho, já estamos de volta e agora tem mais sucesso na melhor programação do seu rádio. Escuta essa aí.

0: Muito obrigado, senhoras e senhores.
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1: Na hora do intervalo, mas é super rápido. É, aqui a gente gosta de ouvir mais música. Então fique por aí porque eu já volto trazendo mais sucesso. Até já.
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1: 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Deu tempo de tomar aquela aguinha. Muito bem, já estamos de volta com a nossa programação e eu sei que você vai adorar mais essa parte com grandes sucessos aqui na sua rádio.

0: Sete Roma.
1: Tá na hora do intervalo, mas é super rápido. É, aqui a gente gosta de ouvir mais música. Então fique por aí porque eu já volto trazendo mais sucesso. Até já. 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
2: Ah, você sabe que eu não minto pra você, né? Eu falei que seria um intervalo rapidinho pra você não perder tempo. Combinado? Já voltamos com a melhor programação.

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0: Olha, eu não gosto de despedidas, mas não tem outro jeito, né? O começo é gostoso, mas o final é realmente dá uma peninha, né? Vamos fazer o seguinte? Muito obrigado pela companhia, pela audiência, pelo carinho e pelas energias boas. Até a próxima vez. Tchau.
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4: Esse é o Super Hits, 2 horas com o melhor da música pra você.

0: melhor da música tocou por aqui. Que semana maravilhosa que passamos juntos. Eu só tenho que agradecer a você que chegou aqui curtindo, trazendo audiência, trazendo carinho. Eu agradeço demais por você estar sempre aqui sintonizado. E é isso, gente. Tenha um ótimo final de semana e segunda-feira tem muito mais pra gente curtir. Eu te espero até lá. Beijos da Thay. Bye, bye.
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0: 12:59.
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1: 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Gostosa de ouvir. Os lançamentos tocam primeiro aqui. Show da Tarde com Duda Garcia.

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1: Daqui a pouquinho estaremos de volta com uma sequência de super sucessos.

0: 11:27.
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0: 11:55.
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0: Para você curtindo a Onda Sapucaí. Vamos para um rápido intervalo.
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0: 9:26.
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Pra você curtindo a Onda Sapucaí. Vamos para um rápido break. Já já a música está de volta.

0: 16:02.
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0: E pra você, curtindo a Onda Sapucaí. Segura a onda, já estaremos de volta.
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0: 16:27.
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3: Hora certa. 16:57.
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3: Hora certa. 17:27.
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0: 17:59.
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0: 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Já já tem mais, não sai daí. 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

0: já já tem mais Zona Livre pra você. É rapidinho, eu tô de volta, hein? Não sai daí.
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3: Oito horas e 29 minutos.
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0: Olha o Zona Livre de volta. Aumenta o volume no máximo. Mais uma sequência.

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1: Oba, eu volto já já com muito mais Zona Livre, o melhor do pop rock.
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0: 18:57.
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0: 57 minutos.
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7: Aumenta o volume, compartilha pra todo mundo. Zona Livre tá de volta.

0: Zona Livre. A gente volta já com muito mais pra você.
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0: Zona Livre, de volta com muito mais músicas pra você. Essa é top, hein?

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1: Opa, o Zona Livre chegou ao fim nesse finalzão de semana. Foi muito bom ficar junto contigo, tá? Fica triste não que eu tô indo nessa, mas eu volto no próximo Zona Livre com o melhor do pop rock pra você. Beijão, tchau, tchau.
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2: Nove horas e 25 minutos.
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1: Olá, tudo bem com você? Espero que sim, sou a locutora Patrícia Vieira. Apresento a partir de agora mais um Vibe Mix. Que você esteja bem é o que eu desejo. Vamos curtir essa programação feita com muito carinho pra você? Aumenta o volume. Vibe Mix com o melhor do pop internacional está no ar.
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2: Vibe Mix toca pra você sempre o melhor do pop internacional. Já já eu volto com muito mais, não saia daí.
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0: 19:42.
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7: A programação do nosso Vibe Mix de hoje já está de volta. Que alegria é levar para vocês o programa. Aumenta o som e vem curtir. Vibe Mix continua.
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1: Você ouviu mais um bloco de sucessos aqui na programação do nosso Vibe Mix. Que bom foi levar pra você mais este bloco. Daqui a pouco eu volto com mais. Continue sintonizado.
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1: 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A programação mais gostosa do seu rádio já está de volta. É o nosso Vibe Mix. E agora tem mais.
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1: Você curtiu mais um bloco de grandes sucessos da programação do Vibe Mix. Em instantes eu volto com mais, não perca.
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0: 7:09.
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2: Voltei trazendo mais músicas pra você aqui na programação do nosso Vibe Mix. Aumenta o som que este bloco tá, ó, bom demais.
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1: Esta é a programação do Vibe Mix, tocando pra você o melhor do pop internacional. Em instantes tem muito mais pra você.
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1: Voltei trazendo pra você a melhor programação de música pop internacional do seu rádio ao nosso Vibe Mix. E agora, aumenta o som que tem mais.
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1: Você ouviu mais um bloco de sucessos aqui na programação do nosso Vibe Mix. Que bom foi levar pra você mais este bloco. Daqui a pouco eu volto com mais. Continue sintonizado.
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5: Horas e 37 minutos.
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11: Voltei trazendo mais músicas pra você aqui na programação do nosso Vibe Mix. Aumenta o som que este bloco tá, ó, bom demais.
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2: Isso foi o programa Vibe Mix. Obrigada a você que curtiu, que acompanhou a nossa programação musical de hoje. Um grande beijo pra você e até mais.
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0: 7:53.
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2: Muito bem, senhoras e senhores, está entrando no ar mais um The Music Coffee Time. As grandes emoções do passado estão de volta, de presente, pra você. É que bom então, né? A partir de agora você ouve aí as grandes emoções dos anos 70, 80, 90, até 2000 também, se for bom, a gente traz de volta. A partir de agora, tem The Music Coffee Time.